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1: Pesquisas mostram que a prática de desenhar regularmente pode fortalecer conexões em nosso cérebro. Idosos que desenhavam diariamente relataram sensação de presença e foco, semelhante à meditação, e quase 75% entraram em estado de fluxo, aquele momento em que o tempo passa sem perceber quando estamos inteiramente entregues e dedicados ao que estamos fazendo. Quer fazer um teste simples para testar como anda a saúde do seu cérebro? Desenhe um relógio de ponteiros e marque 10 ou 11 horas. Parece simples, mas erros na posição dos números, ponteiros no lugar errado ou relógio incompleto pode indicar alterações cognitivas que merecem atenção médica. No mais, rabisque à vontade e deixe a criatividade e o seu cérebro trabalharem. Para mais boas dicas como essa, me segue lá no @SilviaCastroDC.
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3: BH agora 10:07.
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3: Vamos lá, BH. Boa noite. Vamos que vamos. A partir de agora tem Top 10 na área. Bora curtir as 10 melhores músicas, os hits que agitaram a programação noturna desta sexta-feira. Pode aumentar o som que o Top 10 começa agora.
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0: sucesso, né? Da coleguinha Simone Mendes. Foi mais uma edição do Top 10, mais uma pra fechar também a semana e mais uma pra fechar também o mês de maio, né, galera? Vamos celebrar então aí a vinda de junho. Próxima semana a gente volta com o Top 10, sempre trazendo o ranking das 10 melhores músicas que agitam a programação na noite da sua BH. Combinado assim?
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0: BH agora 10:38.
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0: Internacional vai perder, né? Então segura aí. BH 11 em ponto.
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0: 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Afinal de contas, o objetivo da Expo é criar um ambiente estratégico de conexões com investidores, marcas e parceiros capazes de acelerar empreendimentos e gerar novos negócios a partir das oportunidades que surgem ao longo do evento. Atualmente, dos 17,9 milhões de moradores em favelas, 5,2 milhões já empreendem e 6 milhões sonham em ter um negócio próprio. 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Para mais informações, acesse expofavelaminas.com.br e para mais boas notícias, me segue lá no @SilviaCastroDC.
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1: BH 114.
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momento de recordar, cantar junto e reviver grandes momentos da música. Para começar a edição desta sexta-feira, energia lá no alto. Embaixador Gustavo Lima, 2010 com a sua balada.

samba. Eu me apaixonei pela pessoa errada, na época do Crigo, né? Baita saudade. Vamos agora então curtir mais uma. Mais uma que vem com aquela pergunta pra dizer adeus. Dizer o quê? Ao amor que ficou na memória? Ou o tempo que passou rápido demais, hein?

Pagodinho com a Verdade, mais uma canção que atravessou décadas sem perder a sua força e relevância, não é verdade? Vamos curtir agora aquela viagem, mais uma, para você relembrar os bons tempos de Jean e Giovanni, o grande amor da minha vida, aquele convite todo especial de casamento, um clássico absoluto dos anos 90, responsável por embalar histórias, paixões e saudades.

BH, todo mundo se encontra aqui pra encerrar essa super viagem no tempo, um clássico que atravessou gerações, né? Vem embalando festas, romances, incontáveis pistas de dança. É a galera do Roupa Nova. Whisky a Gogô. Caramba, hein? Baita saudade. Uma música que virou realmente tradição, celebração e memória afetiva para milhões de brasileiros. Eu tenho certeza que você do outro lado curtiu bastante. Se ainda não curtiu, com certeza, antes do fim dos tempos, você vai ouvir essa música por aí, né? Aliás, você já ouviu aqui na BH, mas vai ouvir por aí também. Não pode deixar de tocar essa música aí, né? Principalmente em festas, baladas. Enfim, é sobre os tempos da vida, né? Que volta.

0: né? Aquela música e ainda toca forte aí no seu coração, na sua mente. Recordar é viver, e com essa saudade, essa nostalgia, a gente vai celebrando mais um finalzinho de mais uma edição do Rebobina, né? Valeu, obrigado pela sua carona, obrigado pela viagem. A gente volta na sua próxima edição, que é daqui a pouquinho, logo mais ao meio-dia, fechou? Bom sabadão, boa noite, boa madrugada e até o próximo encontro. Tchau!
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0: BH, meia-noite e dois.
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1: Ai.
0: Bora. 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
2: Guilherme Antônio Artioli e Haroldo Bevenuto Machado Artioli são a dupla Guilherme Benuto. Os irmãos nasceram em Campinas, interior de São Paulo, e cresceram numa casa cheia de música. Gui começou a tocar sanfona aos 9 anos e Benuto, formado em música erudita, apaixonou-se pelo violino aos 11. Antes de seguir como dupla, os dois fizeram parte do trio sertanejo Vila Bagagem por mais de 10 anos, participando de CDs, DVDs e clipes autorais. Em 2019, assinaram com a Sony Music e lançaram o álbum Amando, Bebendo e Sofrendo, colocando seus primeiros sucessos no mapa sertanejo. Desde então, emplacaram hits que viralizaram nas rádios e plataformas. Entre os maiores estão Pulei na Piscina, Sigilo, Declaração pro Bar e Haja Colírio. Este último com participação de Hugo e Guilherme e presença constante nas playlists mais importantes do segmento. Hoje, a dupla soma mais de 14 milhões de ouvintes mensais no Spotify Brasil, ocupando posições altas nos rankings do sertanejo nacional. Em 7 anos de dupla, eles se apresentaram em 4 edições da Festa do Peão de Barretos. Guilherme e Benuto também são compositores respeitados e já escreveram músicas para grandes nomes do sertanejo como Jorge Mateus e o hit Pergunta Boba e Mateus e Cauã em Abelha Sem Mel.
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1: Danilo e Davi formam uma das duplas mais promissoras do sertanejo atual. Eles se uniram por amor à música no fim de 2020 e em poucos anos ganharam espaço no Brasil inteiro. Danilo, natural de Paracatu, Minas Gerais, já era compositor de sucessos como Eu Sei de Cor, de Marília Mendonça e 10% de Maiara e Maraíza. Davi é de Santo André, São Paulo, começou na música no coral da igreja e se destacou escrevendo hits gravados por outros artistas. Uma curiosidade é que ele é sobrinho de Marcos, da dupla com Belucci, e foi apadrinhado pelo tio que sempre o incentivou. O som da dupla mistura sertanejo moderno com letras que falam de amor, festa e vida real. Entre os hits que conquistaram o público estão Apaga, Apaga, Apaga, Tive que Bater Palma e Fumo da Noite. Músicas que tocaram forte nas rádios e viralizaram nas redes. Eles somam centenas de milhões de reproduções em streaming e mais de 800 milhões de views no YouTube, mostrando que a dupla já virou referência no cenário sertanejo. A dupla sertaneja venceu o prêmio de revelação do ano no Prêmio Multishow de Música Brasileira em 2025 por voto popular.
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3: Ana Flávia Castela, mais conhecida como Ana Castela, é hoje um dos maiores fenômenos da música brasileira. Natural do Mato Grosso do Sul, a cantora começou a ganhar visibilidade ainda jovem nas redes sociais, mostrando carisma, identidade e uma forte ligação com o universo do agronejo. O grande estouro veio em 2022, com Pipoco, parceria com DJ Cris no Beat e Melody, que virou hit nacional, dominou as plataformas digitais e colocou Ana Castela no topo das paradas. Na sequência, vieram sucessos como Boiadeira, Nosso Quadro, Roça em Mim e Solteiro Forçado. Hoje, Ana Castela acumula bilhões de streams, lidera rankings nas plataformas digitais e coleciona prêmios importantes, incluindo troféus no Prêmio Multishow e no Melhores do Ano. Com projetos audiovisuais de grande alcance, feats com artistas como Luan Santana, Simone Mendes e Gustavo Mioto, além de turnês lotadas pelo Brasil, a boiadeira vive o auge da carreira e segue como um dos nomes mais fortes e influentes da música nacional.
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0: Cleiton e Romário são um dos destaques do sertanejo atual e vem conquistando espaço com um repertório que mistura romantismo, sofrência e letras fáceis de se identificar. A dupla surgiu no Distrito Federal, onde começou a carreira se apresentando em bares e eventos locais, até chamar a atenção do público nas plataformas digitais. O reconhecimento nacional veio com músicas que rapidamente viralizaram, como Morena, Água nos Olhos e Namorando ou Não, e caíram no gosto do público. A dupla aposta em projetos audiovisuais e performam bem nas plataformas. Entre eles, Cleiton e Romário, ao vivo no Mineirão, ao vivo em Brasília e no churrasco.
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0: quê? Fala pra mim, vai.
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4: Tiago André Barbosa, conhecido como Tiaguinho, nasceu em 11 de março de 1983 em Presidente Prudente, interior de São Paulo. O cantor tem 42 anos e é uma das maiores vozes do pagode e do samba do Brasil. A música entrou cedo na vida dele. Aos 12 anos, Tiaguinho já compunha. Aos 15, fundou seu primeiro grupo de samba. A grande virada aconteceu em 2002, quando participou do programa Fama, na TV Globo. No ano seguinte, assumiu o vocal do Exalta Samba, um dos grupos mais importantes do gênero. Após quase uma década na banda, Tiaguinho seguiu carreira solo em 2012. O álbum Ousadia e Alegria marcou esse novo momento e abriu caminho para uma sequência de sucessos. Entre eles, Ainda Bem, Sou Cara Pra Você, Deixa Tudo Como Tá e Pé na Areia. Misturando pagode, samba, R&B e pop, ele conquistou públicos de todas as idades. Nas redes sociais, soma quase 10 milhões de seguidores e milhões de ouvintes mensais nas plataformas de streaming. Tiaguinho também é empresário e idealizador do Tardezinha, projeto que virou um fenômeno mundial. Na vida pessoal, vive um momento especial. O cantor é pai do Bento, fruto do relacionamento com Carol Peixinho.
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3: Panda, nome artístico de Jonathan Anjos, é um dos fenômenos mais rápidos do sertanejo na atualidade. O cantor nasceu em São Paulo, mas vive em Goiânia e passou anos tentando a sorte na música antes de estourar de vez no cenário. A virada da carreira aconteceu com o projeto Panda Sem Moderação, especialmente com o sucesso Baqueado, gravado com a dupla Ícaro e Gilmar, que viralizou nas plataformas e acumulou dezenas de milhões de streamings e colocou o nome de Panda entre os mais ouvidos do Brasil. Desde então, Panda se firmou no sertanejo romântico e emotivo, com faixas como Eu Te Seguro e participações marcantes ao lado de artistas como Lu e Rayane, Humberto e Ronaldo e Borges e Dedéu. Além de projetos coletivos como Cê Tá Doido, que o colocaram ao lado com grandes nomes do gênero. Hoje, com mais de 75 milhões de streams mensais, dezenas de faixas entre as mais ouvidas do país e presença constante no top 200 do Spotify Brasil, incluindo Baqueado, entre os mais escutados, Panda seguem em forte ascensão, lotando shows.

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4: Formado por Bruno Cardoso, Sérgio Júnior, Cris, Vini e Fred no Rio de Janeiro no final dos anos 90, o Sorriso Maroto é um dos grupos mais consagrados do pagode brasileiro. Eles ganharam projeção nacional com um estilo romântico e letras marcantes que os tornaram referência no gênero. Ao longo da carreira, o Sorriso Maroto emplacou sucessos que atravessam gerações, como Sinais, Ainda Gosto de Você, Assim Você Mata o Papai e Me Olha nos Olhos, mantendo presença constante nas rádios, playlists e nos palcos pelo Brasil. Em 2025, o grupo viveu um momento histórico ao vencer o Grammy Latino de melhor álbum de samba e pagode com o projeto Sorriso Eu Gosto no Pagode Volume 3, homenagem ao Fundo de Quintal gravado em Londres. Recentemente, eles encerraram o projeto Sorriso às Antigas, que rodou o país por 3 anos, relembrando os sucessos que marcaram a carreira do grupo. Agora, eles estão prontos para colocar o pé na estrada com a turnê Sorriso Eu Gosto no Pagode.
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5: Maxuel Alves Silva, mais conhecido como Suel, ganhou projeção nacional como vocalista do Imagina Samba, grupo que marcou época com sucessos românticos e presença constante nas rádios e nos palcos do país. Após anos à frente da banda, Suel decidiu seguir carreira solo, apostando em uma fase ainda mais madura e conectada com o público. Na trajetória solo, o cantor mantém a essência do pagode romântico, mas também aposta em uma sonoridade mais atual, com músicas que rapidamente viralizam nas plataformas digitais e nas redes sociais. Recentemente, o artista celebrou mais de 75 milhões de plays com o hit Vitamina C, gravado em parceria com a banda Menos é Mais. O audiovisual mais recente do artista é Pôr do Suel ao vivo, gravado em Recife, diante de um público esgotado, que traz versões repaginadas de clássicos e músicas inéditas, como Cidade Neon, além de participar especiais. O projeto virou turnê nacional e Suel tem rodado o país, fazendo mais de 5 horas de pagode pro público durante as apresentações.
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3: Felipe Amorim é cantor, compositor e fenômeno digital. Nascido em 21 de setembro de 1996 em Fortaleza, no Ceará, ele tem 27 anos e é um dos artistas mais ouvidos do Brasil. A música sempre fez parte da sua vida. Antes de cantar, Felipe escreveu sucessos que estouraram nas vozes de outros artistas. Ele assinou hits como Tá Rocheda para os Barões da Pisadinha e Fim da Noite para o Zé Vaqueiro. Em 2021, decidiu assumir os vocais e logo virou sensação. Seu repertório mistura forró, piseiro, funk e pop, conquistando milhões de ouvintes. No Spotify, ele foi apontado como um dos artistas nordestinos mais ouvidos e já teve várias músicas no Top Brasil, incluindo o hit No Ouvidinho, que chegou ao primeiro lugar no Spotify Brasil. Entre os sucessos que bombaram nas plataformas estão Love Gostosinho com Natan, Toca o Trompete e Eu Vou na Sua Casa, hit com Vitão, Bim e Malibu. Felipe acumula ainda indicações importantes como no MTV Miau e no TikTok Awards.
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0: 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Marlon de Castro Souza, conhecido pelo nome artístico de Léo Foguete, começou a trajetória compartilhando vídeos nas redes sociais. Natural de Petrolina, em Pernambuco, Léo surgiu mostrando uma voz marcante e um repertório que mistura romantismo, sofrência e identidade popular. A conexão rápida com o público fez com que o artista desse o próximo passo e investisse de vez na carreira profissional. O reconhecimento nacional chegou com músicas que viralizaram nas plataformas digitais, como Última Noite, que ganhou força nas redes sociais e abriu espaço para Léo Foguete alcançar novos públicos. A partir daí, outros lançamentos reforçaram o estilo do cantor, como Cópia Proibida e Maior B.O. Hoje, Léo Foguete soma milhões de streamings nas plataformas digitais e é presença frequente em playlists sertanejas e de forró. E o artista também começa a aparecer em rankings e indicações do cenário musical, consolidando o nome como uma das apostas da nova geração do segmento.
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3: Zé Neto e Cristiano são uma das duplas sertanejas mais amadas e influentes do Brasil. Eles se conheceram ainda crianças em São José do Rio Preto, São Paulo, e decidiram seguir juntos na música em 2011. Zé Neto, nascido 9 de fevereiro de 1990, e Cristiano, 10 de agosto de 1988, cresceram ouvindo clássicos do sertanejo e trouxeram essa paixão para suas composições e performances. O primeiro grande salto aconteceu com o hit Seu Polícia, que colocou a dupla nas rádios de todo o país. Depois vieram sucessos que marcaram o sertanejo atual, como Largado as Traças, Notificação Preferida, Bebi Minha Bicicleta e S de Saudade. A dupla já acumulou bilhões de visualizações no YouTube e dezenas de milhões de streamings nas plataformas digitais, além de prêmios importantes como o Prêmio Multishow de Música Brasileira e indicações ao Grammy Latino. Em 2024, Zé Neto e Cristiano fizeram uma pausa de 90 dias na carreira para o tratamento de depressão e síndrome do pânico de Zé Neto. A dupla retornou aos palcos no fim do mesmo ano, reduzindo drasticamente a agenda de shows para cerca de 12 por mês, visando saúde mental e equilíbrio familiar em 2025. Os artistas também têm uma festa própria, Intenso, um evento com mais de 3 horas de show e muito modão, além, é claro, dos hits da dupla.
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3: 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De correr perigo, gosta, né?
4: Pedro Sampaio. Você com certeza já ouviu esse nome por aí, né? Pedro do Espírito Santo Sampaio, mais conhecido como Pedro Sampaio, nasceu em 21 de dezembro de 1997 no Rio de Janeiro. Aos 28 anos, ele é um dos artistas mais influentes da nova geração do pop e do funk brasileiro. Desde cedo, a música chamou sua atenção. Ainda adolescente, ele começou a tocar percussão e a experimentar sons, até ser descoberto tocando como DJ em festas no Rio. A carreira profissional começou a ganhar forma em 2018, quando assinou com a Warner Music. Seu primeiro grande hit foi Sentadão, que virou febre nas rádios e nas plataformas digitais. Pedro é conhecido por misturar funk, pop, eletrônico e elementos de outros ritmos. Entre os maiores sucessos estão Atenção com Luísa Sonza, No Chão Novinha com Anitta, Escada do Prédio com Marina Sena e Poc Poc. São milhões de ouvintes mensais no Spotify e presença forte nas redes sociais. Pedro também já foi apresentador do TVZ do Multishow e ganhou o prêmio do canal como Funk do Ano em 2025 por sua parceria com Anitta e MC GW em Bottom Funk.
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0: Tá aí a BH FM, Henrique e Juliano, aqui na sua BH. Daqui a pouquinho tem 45 minutos de música aqui. Já já às 9 da manhã tem o Cassino da Caiete. 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Bom dia, BH!
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Tem mais 45 minutos de música vindo aí. Tem Cassino da Caete também, hein? 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
1: É.
2: Fizz.
1: 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Mas assim, tem 50% menos açúcar comparado à média do mercado. E também tem versões zero açúcar.
0: Ué? Nunca tinha ouvido falar nisso.
1: É, eu também não. Até me contratarem pra vir aqui falar esse monte de coisa.
3: DHFM, agora são 8:04. Bom dia, bom dia, BH! Bora pra cima desse sabadão. Eu sou o Rafinha, sigo com você até o meio-dia. Ó, agora, 40.

0: agora.
1: Oi, gente, Lohana Lima por aqui. Tô chegando com mais uma edição do Hashtag BH. Bora de notícia?
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1: O governo de Minas, por meio da Secretaria de Estado de Educação de Minas Gerais, prorrogou até o dia 8 de junho as inscrições para vagas da Educação de Jovens e Adultos, o EJA, e da Educação Profissional da Rede Estadual para o início do segundo semestre de 2026. As oportunidades são destinadas a jovens, adultos e idosos que desejam retomar os estudos, concluir a educação básica e ampliar as possibilidades de inserção no mercado de trabalho. As inscrições devem ser realizadas pelo Sistema Único de Cadastro e encaminhamento para matrícula. O início das aulas está previsto para o dia 10 de julho. Para participar, os candidatos devem observar a idade mínima exigida para cada modalidade. Para a educação profissional e para a EJA Ensino Fundamental, é necessário ter 15 anos completos. Já para a EJA Médio Profissional, a idade mínima exigida é de 18 anos completos.
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1: Tudo dito? Eu volto a qualquer momento com mais uma edição do Hashtag BH. 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

0: relatório apontou que apenas 13 países estão dentro dos padrões seguros para o ar estabelecidos pela Organização Mundial da Saúde, a OMS. Na listagem completa, a Bolívia é o primeiro país latino de destaque pela boa qualidade do ar. E o Paquistão é o último colocado, sendo definido como que possui a pior qualidade do ranking. Essa análise varia de acordo com a poeira, fuligem de veículos, emissões industriais e compostos químicos no ar. O Brasil está bem abaixo, na posição 93 da lista dos mais poluídos. Mas no ranking interno do país, cidades como Vitória, João Pessoa, Natal, Fortaleza e Macapá se destacaram muito pela posição geográfica, com grande influência das brisas marítimas. Bem que as nossas montanhas poderiam trazer novos ares, né? Para mais boas notícias como essa, me segue lá no arroba Silvia Castro DC.
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0: Essa vai barulho.
1: Essa é a BH FM, Guilherme Benuto e Panda aqui na sua BH. 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E ó, tem o Cassino da Caiete, vai começar agora. 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Vai começar e durante a nossa programação musical do Cassino da Caiete, a gente dispara aqui 4 números que vão formar a senha para você abrir o cofre. 2 números o ouvinte do Rio de Janeiro, lá da Rádio Globo, fala. Os outros 2 números o ouvinte aqui de BH, o ouvinte da BHFM, completando a senha, a gente abre esse cofre e libera um cartão com R$500 pro ouvinte de BH e outro cartão com R$500 pro ouvinte da Rádio Globo no Rio de Janeiro. Que bom ter a sua companhia aqui no 102.1 da BHFM. 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Bom fim de semana.
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0: olha isso, tá lotado. Liga pra todo mundo, dá toquinho, manda cobrar, se eu tô no ar.
1: Bom dia, BH. Bom dia, Rio de Janeiro.

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1: Alô, Rio. Alô, vambora, BH. Estamos chegando com o Cassino da Caiete. Você já fica à vontade pra se cadastrar aqui no site da BHFM, no site da Rádio Globo, porque tem cofre do cassino também. E a enquete da Caiete. Presta atenção aqui agora, ó. Bora participar com a gente.
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3: Atenção, BHFM, atenção, Rio de Janeiro, eu quero sinceridade nessa enquete hoje, gente. Seu ex vai casar e você é o DJ, qual música você tocaria? Eu já contrataria logo o DJ Monte BH pra tocar pra mim uma música.
1: Olha aí.
3: Vou falar assim, tá vendo aquele ali? Na hora que ele entrar na festa, Monte, você vai cantar essa música. Mas já solta no refrão. A vinheta do seu nome já começa assim, ó. Tchan, tchan, tchan. Você é doida demais. Casou com ele, é doida demais, amor. Doida, muito doida, doida demais.
1: Ah, assim, por que eu sou doida?
3: Então, pergunta pro DJ Monte. Eu tocaria essa música. Você, Rafa?
1: Eu vou puxar uma aqui que você já tocou essa música em outra vez que nós fizemos essa enquete aqui.
3: Ah.
1: Eu vou pegar essa e vou tocar hoje aqui.
3: Qual?
1: Vá com Deus.
3: Ah, é?
1: Vá,
3: pode ir.
1: Pode ir. Deus abençoa. Deus abençoa.
3: Mas eu quero saber no Rio de Janeiro que música gente. Você vai tocar, meu amor. Olha, conta pra gente. Olha, olha, conta pra gente.
4: Eu tocaria aquela música assim, meu amigo Rafinha, minha amiga Caiete, tira o volume, tira o fundinho, por favor. Ser corno ou não ser, eis a minha indagação. Tô brincando, gente, tô brincando. Sou a favor do matrimônio.
3: Entendi.
4: Entendeu? Eu acho muito legal, muito bacana, entendeu?
3: Gaiada!
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3: Sim, meu amor, hoje tem um cartão com R$500, né, Rafa?
1: É isso, um cartão com R$500 pra você ligado aqui em BH e pra você ligado no Rio de Janeiro, na Rádio Globo.
3: Exatamente, mas
1: então é o seguinte, você tem que se cadastrar já, né?
3: Já, no bhfm.com.br, radioglobo.com.br e um ouvinte depende do outro, hein, gente?
1: Uh-huh.
3: Tem que acertar os quatro números.
1: Isso aí.
3: A gente começa aqui hoje, vai ser pro BH.
1: BH começa abrindo o cofre.
3: Começa os trabalhos hoje, então, vai estar os dois primeiros.
1: Ouvinte de BH, os dois primeiros números. Ouvinte no Cassino da Caiete, no Rio, os dois últimos.
3: A gente vai soltar já, já. Se acertarem os quatro números, cada um leva pra casa o cartão com quinhentão pra gastar do jeitinho que você quiser.
1: Que
3: fique
1: delícia.
3: Ligado que é já já o primeiro número. Bom Boa. Dia, Brasil!
1: Bora começar, estamos no ar na BHFM e na Rádio Globo!
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0: Você sabe do regulamento da empresa? Não pode. Eu, hein? Tá precisando de R$500. Não começa, não.
1: Que isso?
0: Fica me bicando aqui debaixo, Rafa. Tem base?
1: Essa galinha nunca tem dinheiro.
0: Ah, não dá, meu amor. Para de me bicar.
2: Quem tá pagando as suas contas, Cid?
0: Eu, hein? Tá precisando de R$500. Pede. 500, não. Tá precisando de 4 mil. Nossa senhora. São quatro cartões. Meu amor, aí... Milagre só Jesus, tá bom?
2: Não é da minha conta quem tá pagando as suas contas, Cidinha. Mas se vira aí, resolve o seu BO, meu filho.
0: Só tá precisando de 4 mil, ninguém tá pagando. Ela tá só devendo. Ela tá luxando. A gente preocupar com a nossa vida, deixar ela pra lá. Mas tá luxando, porque ontem, sexta-feira, tava mostrando na internet pulseirinha VIP. Pulseirinha VIP, não sabe de aonde, mas tava numa balada. Porque tá com bafo de cachaça. Nossa. Nem pra beber um trem bonzinho, é só cachaça que ela
2: que
0: bebe.
2: Isso?
0: Ah, galinha, foca no seu pensamento. Vambora, eu, hein?
2: O pensamento da Cidinha agora, aqui no Cassino da Caete. Vamos trabalhar, porque a gente precisa pagar nossas contas. Você também, galinha.
0: Pois é.
2: Vamos mostrar que você veio. Vambora, o pensamento da Cidinha aqui na sua BH e na Rádio Globo.
0: Não é pra pressionar ela, não, viu? Então vamos, vai lá, fala. Eu, hein?
2: Não.
0: Ninguém tá pressionando ela, não. Acho chique quem recebe móveis e joias de herança. Eu só recebi pressão alta e diabetes.
2: Que isso, gente? Cidinha. Olha isso.
0: Cada um recebe o que merece.
1: Nossa senhora.
0: Ai, galinho, ó.
2: Seguimos aqui com o Cassino da Caete. Bom dia.

0: vem de novo, amiga.
1: 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Atenção, BH. Atenção, Rio. Primeiro número do Cofre do Cassino. Número 7. Número 7. Se cadastra. bhfm.com.br, radioglobo.com.br. 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
2: Eu acho que você tem que mandar aquela mensagem. Mas manda o que tá no seu coração. 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
1: Menina, seu ex vai casar, menino, sua ex vai casar, você é o DJ da festa? Que música você vai tocar,
0: DJ
1: nem?
0: DJ Caiete.
1: 31992360714. A galera tá mandando, Caiete, galera quer ser Caiete. DJ, viu, Rafa?
2: Vamos ver. Mas que... O que você vai tocar aí no casamento da sua ex, hein?
1: Hein?
2: Do seu ex, hein?
1: E aí no Rio, qual que é o nosso zap pra participar, meu amor?
2: Manda pra gente. Como é que é aí no
0: Rio? 97.99988, Rafa Kaká.
2: Bora ouvir a turma, Léo?
0: Vambora.
3: Bom dia, BHFM. Bom dia, Kaká. Bom dia, Rafinha. Aqui é a Laíssa. E a música que eu tocaria era... Quem será... A próxima vítima agora.

0: Vai fazer de novo, eu sei que não demora. Óbvio que eu ia cantar essa música, gente. Eu ia tocar e cantar essa música. BHFM, é tudo nosso.
1: Mais um áudio aqui, ó.
2: Fala, se não é Léo Melo na
3: voz. Olha ele aí,
2: bom
3: ó.
2: Dia, Léo Melo.
3: Bom dia, irmão.
2: Rapaziada da BHFM.
1: Bom dia.
2: Cacaete.
1: Opa.
2: Bom dia pra geral. Pô, música? A música pra minha ex seria aquela assim, ó. Vê se eu tô bem, vê se eu tô bem, ó.
4: E é infiel, eu quero ver você morar num motel.
2: Sábado, vale tudo, tamo junto, rapaziada.
1: Vambora, aqui no Cassino da Caete, na BHFM, na Rádio Globo. Aqui você manda seu áudio, 31992360714. E no Rio, Léo Melo.
3: 21979988, Rafinha.

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15: Muito obrigado.
16: Essa marcou gerações. Quem sabe solta a voz, canta com a gente assim, ó.

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1: Aquela notícia vai fazer você repensar: quem sou eu nesse rolê? Quem sou eu na imensidade? Pra onde eu vou? Estão me soprando, eu sou uma pena? Não.
2: Não.
1: A pena é mais leve. Mentira.
2: Vale a pena. Vale a pena.
1: Mentira, Rafa. É bomba, bomba, bomba. Meninos, atenção BH, atenção Rio. A gente começa falando do maior São João do mundo.
2: Oh.
1: O São João de Campina Grande, gente, que vai celebrar o mês inteiro de festa junina. Sou doida pra ir lá, Rafa.
2: Pois é, vai rolar o São João em Maceió também, que eu vou te falar, menino. Viu? Já estamos convidados pra Maceió.
1: Pois
2: viu?
1: É, e sabe o que o pessoal tá comentando, o maior São João do mundo em Campina Grande?
2: Ah.
1: Que é o que a Globo também transmite,
2: uh-huh.
1: Tem muita festa. Como tá eclético, gente. Tem pra todos os gostos. Vai passar pelo mês de junho inteirinho. Olha pra você ver, limão com mel.
2: No.
1: Solange Almeida.
2: Oh.
1: Tem também, gente, mas é muita galera. Marisa Monte, Henrique Juliano. Olha como tá eclético. Léo Magalhães, Roberto Carlos.
2: Emoções,
1: vai tá no
2: bicho.
1: São João, gente. Vai ser maravilhoso. Tem muita gente. Sorriso Maroto também vai tá. Menos é mais. Tô falando pra vocês, tem de tudo. E tá todo mundo Fagner, quem dera ser um peixe, tem um coração,
2: oh, parei. Ela, aí ela sabe, hein? Ela conhece!
1: Bota uma cerveja, um Fagner, que eu fico ali o dia inteiro.
2: A conta tudo! A cerveja tá que conta tudo!
1: Luana Prado vai também aterrissar no São João. Elba Ramalho, Zé Vaqueiro, Rafa, Murilo Rufi, Xande Avião. Oh. Olha, Simone Mendes. Esse São João, meu amor, promete. E tá todo mundo assustado aqui com como tá eclético, né?
2: Muito
1: eclético
2: legal, eu acho
1: demais.
2: Que é isso, né, Cacá?
1: Eu acho que é pra todo mundo, né, Rafa?
2: E a nossa música é eclética, né? O Brasil é um país muito eclético e muito rico em vários segmentos da nossa música.
1: Mas sabe o que também tem causado? Ah, que as pessoas falam, ah, mas Marisa Monte não é do São João. Ah, todo ano dá esses mal. Gente,
2: oh.
1: É pra todo mundo, é uma festa eclética pra todo mundo. Então
2: sei.
1: Não reclama não, tá?
2: Por favor, só mas, vai.
1: Vai,
2: só vai.
1: Vai, depois você conta pra nós, porque nós não vamos poder ir, né, Cacá? Vamos estar por cá. Bora mudar de assunto?
2: Vamos lá.
1: Vamos falar de Xuxa, gente? Olha isso. Ela vai emocionar, viu, gente? Olha, a turnê, o último voo da nave, eu vou nessa turnê. A Xuxa preparou uma nave espacial vindo diretamente de Amsterdã, Rafa, na Holanda, viu? A nave terá o dobro do tamanho do original e pela primeira vez vai sobrevoar o público. Olha isso. No repertório, ela regravou 17 músicas, incluindo faixas que nunca se apresentou. E quem vai ao show da Xuxa, gente, tá sendo tudo produzido pelo brasileiro Clay Tarsitano, que é responsável por assinar o comando das turnês, viu? De Jennifer Lopes e intervalos do Super Bowl.
2: Posso te fazer
1: é
2: uma pergunta?
1: Brinquedo não, pode.
2: Que show da Xuxa é esse?
1: Meu amor, a rainha dos baixinhos não tá encerrando, não. Ela não tá fazendo
2: que
1: nada
2: mais. Que show da Xuxa é esse?
1: Rafa, vai ser um babado.
2: Muito
1: viu?
2: Bom, Cacá.
1: Eu vou estar lá.
2: Você vai mesmo?
1: Querido! Oh, eu tenho que ver o último voo da nave, tem que estar lá. Vou de Paquita ainda, vou de Paquita.
2: Não!
1: No Rio, no Rio não, gente. Eu vou de volta de Paquita, me deixa. Ó. Oh.
2: Ô, vovô Paquita!
1: Vamos mudar o assunto e falar de Anitta. Bateu o recorde global no Spotify com a maior estreia do álbum latino feminino de 2026, viu, gente? O Equilibrium, aliás, eu tava ouvindo
2: mesmo?
1: Ontem, esse álbum é maravilhoso, gente. Ele está, gente, ele registrou impressionante 8,2 milhões de streams nas primeiras 24 horas,
2: tá? Brincando.
1: O sucesso do oitavo álbum de estúdio da Anitta deixou todo mundo de boca aberta. Os críticos estão elogiando muito. É lindo, gente. Vale a pena, viu? Pra você ter ideia, com mais de 8 milhões de audições no dia de estreia, 9 músicas do projeto entraram no Top 50 Brasil. E 14 faixas apareceram no Top 100 Nacional.
2: Muito
1: né?
2: Bom, hein?
1: A Anitta mostrando aqui veio, né, gente? É babado, confusão e gritaria.
2: E se reinventando também, né, Caio?
1: Se reinventando. E esse equilíbrio, gente, eu acho que ela vai levar todos os prêmios esse ano.
2: Você comentou comigo mesmo.
1: Tá muito lindo. Tem a participação da Aline, que é tanta gente bacana. Tem muita gente legal. Não ouviu? Vale a pena. Anitta, um beijo, meu amor!
2: Aqui nós seguimos com o Cassino da Caiete, na BHFM e na Rádio Globo.

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1: Atenção pro segundo número. Número 8. Número 8. Boa sorte.
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2: Oi, Baldi!

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1: Você é doida demais. Tá, parei, gente. Seria a minha música, mas eu quero saber qual é a música que você, como DJ, vai tocar na entrada do salão do seu ex ou da sua ex. Acho que é aquela música, aquela
2: Eu não sou um cachorro, não.
1: 31992360714. Vem contar, vem desabafar. Solta essa música pra gente. Mas eu quero saber, tem pro Rio de Janeiro. Não fica pra trás, não, hein? Minhas nem do Rio. Que música vai tocar no casamento do seu ex, hein? Qual que é o nosso zap?
2: 97099988, minha cacazinha.
3: Bora ouvir a turma aqui, ó.
2: Bora, bora.
3: Alô, BH, alô, Rio.
4: Olá, bom dia, Caiete, Rafinha e Léo. Tudo bem com vocês? Aqui é a Isabela. A música é aquela da Roberta Miranda, Vai com Deus.
5: Fala, se não é Léo Melo na voz. Bom dia, Léo Melo. Bom dia, rapaziada da BHFM, Rafinha, Cacaete. Bom dia pra geral. Pô, música? A música pra minha ex seria aquela assim, ó. Vê se eu tô bem, ó.
6: E é infiel, eu quero ver você morar num motel.
5: Que isso, mano. Aí, sábado, vale tudo. Tamo junto, rapaziada.
3: Bora!
7: Bom dia, Rádio Globo. Caiete, é a Rosemary de Pilares, que eu fui no Miguel Falabella ver sua peça maravilhosa. E você também, espetacular. Deixa eu te falar, que é de hoje é sobre um ex, né, se for se casar. Simplesmente é um livramento, eu, entendeu? Tocaria uma música assim, bem feito funeral pra ele.
2: Que isso, Jesus!
7: É maravilhoso. É, deixa um beijão bem grande pra você, tá? Fiquei muito feliz de te conhecer. Oh. Um beijo. Pô, lembra de mim, hein?
2: A flauta do presunto.
7: Bom dia
2: amigo.
7: Pra vocês.
2: É, bom dia.
3: Ai, Léo.
2: A última flauta, hein?
3: Ai, ai. Ô, Léo, como é que faz? Vou vir te seguir no Instagram, meu garoto.
2: É muito fácil, rapaz. Léo Melo na voz, tudo juntinho. O Melo tem um L só, de humildade, entendeu?
3: Aí, ó.
2: É.
3: Léo Melo na voz.
2: Isso aí.
3: Já
2: quem
3: segue
2: seguir?
3: O
2: Eu amo os Mineirão, hein? Os Mineirinho, pode chegar, pode. Rapaziada, pode chegar. Mulherada também, vou seguir geral de volta hoje que eu tô bonzinho.
3: Aí sim. Arroba Léo Melo na voz. Tem mais um áudio aqui, ó.
2: Bora.
8: Bom dia, tropa da Rádio Globo. Bom dia, Kaká. Olha, se eu fosse DJ no casamento da minha ex, eu tocaria essa daqui, ó. O tempo passou e eu sofri calado. Não deu pra tirar ela do pensamento. Eu ia dizer que estava apaixonado. Recebi o convite do seu casamento. Com letras douradas e um papel bonito. Chorei de emoção quando acabei de ver. No cantinho rabiscado um verso. Ela disse, meu amor, eu confesso. Tô casando, mas o grande amor da minha vida é você.
2: Que isso?
9: Cunhado e sogra pensa que é parente. Quando chega lá em casa, acaba o meu dia. Essa era a música que eu iria cantar no casamento. Mas eu iria ajudar o cara, pra ele poder saber no que ele estaria entrando e o que ele ia enfrentar com o outro domingo. Bom dia, Caiete. Fala, Rafa. Fala, Léo Melo. Aqui é o Marco de São João. Aquele que tem uma história pra cada enquete. Bom dia, ótimo sábado.
3: Muito bom, muito bom. Ó, você aqui de BH já manda seu áudio pra gente. Casamento do seu ex, da sua ex. Se você fosse o DJ, que música que você ia tocar lá na hora?
2: Ai, que missão complicada, hein, Rafinha?
3: Nossa senhora, que B.O., hein? 31992360714 e no Rio?
2: 97099988. Bota o 21 na frente.
3: Aí você falou.

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1: Atenção BH, atenção Rio. Terceiro número. Número 2. Número 2. Se cadastra bhfm.com.br e radioglobo.com.br. Vamos te ligar daqui a pouquinho.
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1: Vem seguir a gente, amor. Arroba Caiete Oficial, Rafinha no ar, Rádio Globo, arroba Rádio Ponto Globo e também arroba Rádio BH FM, meu amor. Bora mandar beijinho?
2: Bora.
1: Quero mandar um beijinho aqui pra Ana Paula Souza ouvindo a gente. A Cenilde também, Contagem, aqui em Belo Horizonte, Minas Gerais, ouvindo a gente. O Paulo Campos também tá com a gente no Rio Grande do Norte.
2: Alô, Rio Grande do Norte!
1: Tem beijinho aí, Rafa?
2: Vou mandar aquele alô, Cacá, pros motoristas de aplicativo que estão na rodagem nesse sábado aqui em BH e no Rio também.
1: Ouvindo a gente.
2: A turma que dá aquela carona pra gente na BH FM, na Rádio Globo, no Cassino da Caiete todo sábado. Nosso muito obrigado por estar com a gente. A turma do Volante Grande também, aos motoristas do transporte coletivo aqui em BH e no Rio de Janeiro. Obrigado pela carona, bom trabalho e vamos nessa. E aí no Rio?
1: Beijinho vai pra quem, gente?
3: Camarada. Deixa eu mandar beijo aqui então, Rafinha, pra Ariane Rodrigues aí de BH que seguiu aqui. A Carol Pascoal, quem mais? Calazans Trick, a Celina também tá por aqui, a Karina Miranda, beijo aqui pra Laís Angélica, pra Ana Kelly, pra quem mais?

0: e mostra o pau.
1: Geral chegou aí no Instagram, então foi.
0: Mó galera, cara. Mó galera aqui. Obrigado, galera. Eu amo vocês. Obrigado mesmo.
1: Tamo junto. Daqui a pouquinho. Aliás, agora, o último número do cofre do cassino. Já vamos te ligar aí, hein? Um cartão com R$500 pra você aqui de BH. E um cartão com R$500 pro ouvinte da Rádio Globo do Rio de Janeiro.
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3: Vai, minha filha. Vamos trabalhar cedinha. Ué, você só quer dormir? Quem mandou chegar de ressaca? Bem feito.
4: Eu, hein?
3: Bora falar a senha. O vídeo tá esperando. É o último número. Número 5. Me empresta o cartão. Não vai pedir nada emprestado.

0: não repete a senha. Número 5, vou gritar pra Luísa Mel. Chama a Luísa Mel, querida. Luísa Mel nem lembra da sua existência.
1: O número é?
0: Número 5, amo vocês, me empresta. Gente, número 5, boa sorte. Ô, galinha difícil,
1: que
0: gente.
1: Que isso, Caio? Pelo amor de Deus, que vergonha. Cofre do Cassino.

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1: Meu Deus, você é o DJ, tá tocando na festa, mas é no casamento do seu ex. Qual a música não pode faltar? Hein? Vamos ouvir áudio?
2: Vamos ver agora.
1: Bora!
2: A turma chega junto de BH e do Rio, aqui no Cassino da Caiete. Manda seu áudio, 31 992 360714. E aí no Rio, Léo?
3: Muito fácil, irmão. 21 é o DDD 97.9988. Manda áudio aí, pô.
4: Bom dia, Léo Melo. Bom dia, Cacá. Bom dia, pessoal da Rádio Globo. Bom Letícia, hoje é aqui de São Cristóvão. Oi, mais uma vez com vocês, né? E hoje é pleno sábado, gente. Já participei algumas vezes ao vivo com vocês durante a semana. Tomei sumidinha, mas tá valendo. Hoje, boa, gente, assunto de ex já diz, né? Ex é ex no atual, então a gente agradece o livramento. E alguns, né? Alguns livramentos durante o caminho. E assim, pra maioria, eu dedico uma música. Que se chama assim, ó. Dá-lhe bicuda na cara do cão. Dá-lhe bicuda na cara do cão.
3: Essa música é gospel, hein?
4: Ainda puxa aquele sertanejo. Escuta aí o barulho.
3: Edinaldo do Rio, o nome do homem.
4: Pois é. Ele entendeu. Prefiro meu atual, que é maravilhoso, lindo, bonito.
3: Caraca, mano. Aí, levou pro lado espiritual, hein?
4: Tá vendo?
2: Amém, amém.
3: Jesus, olha o nome desse cara, se eu não me engano. A Gabi pode me dizer. É Edinaldo do Rio, né? Não, Gabi? Eu acho que é. Ah, deve ser, tem uns caras do gospel aí, rapaz, que são arretados, hein?
2: Tá arrebentando,
3: hein? Na cara do cão.
2: Aí é hit, hein, papai? Mais um aqui, ó, vamos lá.
5: Bom dia, Rádio, bom dia, Caete. A música que eu cantaria, com certeza, se fosse a gente do mundo, seria assim. Eu tô sendo solteiro, forçado.
3: Olha ela.
5: Eu tô beijando, sem querer ser beijado. Seria essa, com certeza. Ainda ia cantar ainda, só pra
2: demonstrar.
3: Olha ela.
2: Muito bem, muito bem. Mais um áudio, vamos lá.
6: Bom dia, Rádio Globo. A música que eu tocaria no casamento da minha ex era Marcha Fúnebre.
3: Que isso,
6: mano. Uma orquestra. Que quando isso, ela estivesse entrando lá, tocava.
3: Pô, aí, até saiu do ar, tá vendo aí, ó? Papai do céu cortou seu telefone. Você mandou mal, Jesus castigou.
2: Tá vendo?
3: Tomou-lhe o castigo aí,
2: falou
3: ó.
2: Falou do percurso. Nada aqui, cara. Que é isso, papai?
3: Tá vendo aí, ó? Esse negócio espiritual aí, falou um negócio do gospel aí, ó.
2: Pois é.
3: Deram uma bicuda na cara do cão.
2: Mais um áudio aqui, vamos ouvir, ó.
7: Galera da VHFM, aqui é Cinti Brumadinho, Lacaiete, Rafinha, opa, show, hein? A música que eu iria cantar pra ele, tocar pra ele, é aquela música da Marília Mendonça que tá tocando aí, ó. Vai lá em casa hoje, olá, bebe umas comigo, saudade de ontem, e você beijando pra baixo do meu umbigo.
2: Que perigo, que perigo!
3: No brano, beijo ali pra bar do umbigo. Nossa, ali na zona da mata, acabou. Complicado. É complicado.
2: Aí já era.
3: Aí da Beyblade.
2: Mais um áudio aqui, ó. Vamos lá.
8: Bom dia! VHFM! Cassino da Caiete.
3: Esse programa
8: se
3: é mesmo.
8: Se o meu ex casasse hoje, eu não cantaria. Eu colocaria a minha Ana pra cantar.
3: Minha Ana?
2: Segura aí, Léo.
3: Ah, essa música é boa, hein? Gostei. Tem vaga na programação.
2: Muito bom, hein? Olha aí, Léo! Você só ouve aqui no Cassino da Caiete!
3: Exclusiva!
2: Segura, papai!
3: Dá um emprego pra esse garoto aí,
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3: Pra essa
0: da
3: menina!
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1: É agora.
2: Se os dois ouvintes acertarem o código de hoje, cada um leva um cartão com R$500 e a gente abre aqui, Rafa, por BH, meu amor. Alô!
1: Alô, BH!
3: Oi!
1: Oi, Joana!
3: Bom dia!
1: Bom dia, tudo bem, Joana?
3: Tudo bem, você?
1: Tudo ótimo, você fala com a gente de qual bairro aqui em BH?
3: No bairro Goiânia.
1: Alô, bairro Goiânia! Vambora, hein? Os dois primeiros números pra gente abrir esse cofre. Manda lá, Joana.
3: Pode falar?
1: Os dois primeiros, vai lá.
3: 7-8.
1: 7-8. Tá na mão do ouvinte do Rio de Janeiro, agora na Rádio Globo, Léo Melo. Quem tá com a gente?
4: Mas vem pra cá, Marcelo.
5: Ô, Marcelo, baixa o volume aí do teu rádio aí. Parece que você tá dentro do banheiro, irmão. Baixa o volume aí, todo respeito. Pouquinho aí, garoto.
6: Bom dia.
5: Agora sim, beleza, Marcelo?
6: Pois, beleza, tranquilo.
5: Pô, maravilha. Vai ficar melhor quando tu acertar os dois últimos números. Então manda aí, quais são os dois últimos números pra gente abrir esse cofre, cara? Vai lá.
6: 2-5.
5: Caraca, 7-8-2-5. Tenta aí, Rafa. Vamos ver se abre.
2: Todo respeito.
5: Calma 7, aí. 8, 2, 5. Aê!

0: garoto!
1: Ô, Joana, chegou numa boa hora, Joana?
2: Joana? Nossa, tô muito feliz, obrigada.
0: Joana, consegue nem falar, tô comemorando. Marcelo já ligou pro botequim, já mandou separar as brejas.
1: Que legal.
0: Maravilha,
1: bom, parabéns, Marcelo. Aí. Parabéns, Joana. Obrigado por participar com a gente aqui no Cofre do Cassino. Bom final de semana pra vocês. Na semana que vem tem mais. E assim a gente fecha o Cassino da Caete pro Rio de Janeiro, 11 horas em ponto. E assim fechamos o Cassino da Caete pra você ligado na Rádio Globo no Rio de Janeiro. Muito obrigado, Rio!
3: Hey, Mickey! Hey, Mickey! Beijo, meu Rio, que eu amo! Obrigada pelo carinho, viu, gente? E a gente segue aqui pro BH até o meio-dia, não é isso, Rafa?
1: É isso, seguimos por aqui sábado que vem, voltamos ao vivo no Rio às 9 da manhã, aqui pela Rádio Globo. Valeu, ouvinte da Rádio Globo, ligado com a gente nesse sábado, obrigado pela companhia. Na semana que vem tem mais.
3: Beijo, Rio!
0: Valeu, Rafinha! Beijo, valeu. Beijo, Cacá, valeu!

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8: Já estamos de volta ao vivo aqui no Cassino da Caete. São 11h05 em BH. Você que chegou agora, bom dia, bem-vindo, bem-vinda, obrigado pela sua companhia. Seguimos até o meio-dia na sua BH.
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0: gente, olha só quem está no cassino de hoje, meu amor. Do interior de Pernambuco para o Brasil, conquistando onde passa, senhoras e senhores, Léo Foguete. Tudo bem,
1: que
0: menina?
1: Honra, bom demais. Só que feliz de estar com vocês. Manda um abraço aqui, já começando aqui, mandando um abraço pra toda a galera de Minas que tá escutando agora, né? Léo Foguete é apaixonado por Minas. Minas é um lugar que tem um coração. Já tem um lugar no coração do Léo Foguete. Adoro demais esse lugar.
0: E o povo mineiro também te ama, porque você não tem noção da quantidade de gente que ficou fora quando eu falei, gente, eu vou encontrar com o Léo Foguete. Eu já começo do inicinho. É verdade que seu nome não é Léo Foguete?
1: É verdade, não é. Meu nome é Marlon, não tem nada a ver com Léo.
0: E como é que você viu, por que que se transformou em Léo Foguete?
1: Na reunião com os sócios, né, com os meus empresários, os caras falaram assim, cara, você, eu gostei de você e tal, mas assim, não dá. Marlon não dá. Se passa um ônibus com seu nome, ninguém consegue decorar. Assim, passou, eu tô com dificuldade pra falar seu nome aqui agora. Então, tem que ser algo simples e diferente. Tipo, Léo. Aí eu falei, não sei o que, ela música, e os caras, Léo Foguete, é isso. Aí todo mundo ficou louco. E foi assim que aconteceu. O Léo Foguete foi assim que nasceu.
0: Ô, Léo, e você hoje tá numa estrada, numa trajetória tão incrível, tão novo, mas tão sério no que você se propõe, no seu som, nas suas raízes. E eu descobri uma coisa que você é muito parecido comigo. Você é desatento um pouco nas redes sociais. Você começou a receber mensagem de famosos, nem percebeu que a turma tava te mandando. Como é que foi isso?
1: Caraca, eu não sabia que tinha uma opção da galera lá. E aí teve uma galera mesmo assim. Aí, meu Deus do céu.
0: Mari Braga, Vini Júnior.
1: Uma galera.
0: Você não viu esses recados?
1: Não vi, velho. Eu fiquei mal.
0: Você não respondeu a turma?
1: Aí eu respondi agora, esse dia. Antes tarde do que nunca, né?
0: Léo, quando você descobriu que estava no caminho certo, você percebeu que o seu som estava encantando os brasileiros, onde você passa, que hora que você viu que realmente você estava no seu caminho?
1: Bom, eu acho que eu tive muitos momentos marcantes, né? Eu tive a primeira sensação da música que eu vi na boca do povo, assim, que eu fiz uma participação com o Xande Avião, né? Num palco mesmo, nós fazemos parte dessa mesma empresa, que é a Vibe, né? Nós estávamos lá, e o Xande me colocou pra fazer uma participação com ele, e ali foi o primeiro momento que eu vi que o pessoal, que a música tava na boca do povo, na verdade, né? Eu cantei, quando eu comecei a cantar a música assim, aí eu fiquei assim, beijo, caraca, meu Deus, a música tá na boca do povo. Aí comecei a chorar pra caramba, abraçando o Xande, assim. Outro momento foi em Portugal, fiz uma turnê em Portugal, que é a Fest Vibe.
0: Legal, tá, gente? Só isso, legal.
1: Fizemos uma turnê em Portugal, Léo Foguete, Xande Avião, Natan, toda a galera da Vibe, a gente fez um festival que a gente faz fora, né? Lá em Portugal. Fez em Portugal. E aí, quando a gente chegou lá, aí eu fiquei, meu Deus, será que o pessoal sabe minhas músicas aqui? Será? Quando eu cantei, todo mundo cantando também, foi um momento que eu me emocionei muito. E outro momento muito marcante foi a parceria com o Luan Santana, que ele me chamou pra fazer parte desse, gravar a música Dona, antes do São João, em maio do ano passado, se não me engano. E aí foi um momento incrível pra mim, assim, porque era um sonho gravar com o Luan, conhecer o Luan, e é um ídolo que virou um parceiro também pra caramba.
0: E era um sonho também o São João pra você, né? Eu lembro.
1: Demais. Mais.
0: Funcionou muito
1: pra caramba, muito.
0: Aquela multidão cantando pra você. É uma realização também pessoal, né?
1: Sonhava muito com esse momento. E principalmente quando eu toquei em Petrolina, Pernambuco, que é minha cidade natal. Eu cheguei lá e eu ficava, meu Deus, eu vim aqui só curtir na pista, pedindo oportunidade pra vários artistas, né? Inclusive um deles era o Xande Avião. Ficava levantando o celular. Era um sonho meu só participar. Então, hoje o Xande é um cara que é meu sócio. Tipo assim, poxa, não tem preço. Você chega na sua cidade e você ser uma das atrações principais ali do evento.
0: Gente, é isso. Léo Foguete com a gente aqui no cassino. Vamos ouvir uma musiquinha e a gente volta já, que tem muita coisa pra gente conversar, viu? Vou abrir esse leque, não assusta não.
1: Vai.
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0: gente, com o Léo Foguete, esse fenômeno, meu amor, que é no Brasil inteiro. Aliás, tá conquistando o mundo também. Você viu que já falou que esteve em Portugal, cada vez mais. Ô, Léo, você tava no Rio to See.
1: Sim, sim.
0: Palestrar. Como é que foi essa experiência de contar um pouco o início de carreira pra tanta gente também que é tão novo como você, mas que tá começando?
1: Foi incrível, né? Eu sempre falo pra galera, eu sempre me sinto na missão de encorajar as pessoas que têm um sonho, sabe? Eu acho que tudo é possível. Eu sou uma pessoa que vem de baixo, de família humilde.
0: A gente sabe
1: que
0: dar tudo... valor, né, Léo?
1: Ah, com certeza, demais. Eu dou valor a cada conquista, a cada sol, tudo que eu já fiz. Até porque, meu Deus do céu, poxa, quem diria que um menino ali no interior do Pernambuco poderia chegar onde a gente tá, conquistando as coisas que estou conquistando. Poxa, era ajudante de pedreiro. Meu pai sem condição de nada para poder me ajudar, minha mãe também. Então, eu comecei a me virar muito cedo, graças a meu pai, que foi o homem. Hoje eu sou o homem que eu sou por conta dele. Ele me ajudou pra caramba em muitas coisas e ele sempre falava assim, ó, você tem ideia do que você tá fazendo aqui, ó. Eu tô dando esse dinheiro aqui pra você, mas eu tô lhe pagando porque você tá trabalhando comigo, você tá me ajudando muito aqui, então eu sempre ajudava meu pai em tudo que ia fazer. Então eu fazia de tudo um pouco, ajudava meu pai em obra, eu já mexi com torno mecânico, trabalhei muitas coisas, né? Eletricidade, trabalhei com ar-condicionado, trabalhei com muita coisa mesmo.
0: Acho que a gente nasceu muito...
1: E a galera pensa que é do nada, né? Pensa que é um filhinho de papai, que ninguém vai imaginar que esse menino foi um ajudante de pedreiro, quem vai imaginar um negócio desse?
0: Olha isso,
1: mas gente. Mas foi assim, então eu já ralei pra caramba e teve um momento que eu trabalhava tanto, isso com 19 anos, 18, 19 anos, porque eu tava começando a adoecer. Então você trabalhava de 7 da manhã num postinho de saúde, eu era porteiro, quando era 1 da tarde, encerrava meu horário e 2 da tarde eu já tava trabalhando ajudando meu pai em obra. Quando era noite, quando eu não tocava nos barzinhos, eu fazia as correrias do motoboy, né? Tanto assim, eu trabalhava pra caramba, me virava em três.
0: Pra pagar as contas, né? Era literalmente pra pagar as contas.
1: Com certeza.
0: E como é que você faz pra cuidar da sua saúde mental? Porque você é tão novo, você faz o que você ama. A gente sabe que eu converso muito com outros artistas, eles têm essa preocupação também de tirar um tempinho pra você, pra cuidar. Você é uma pessoa religiosa, tem muita fé, isso é muito importante. Porque você é novo, poderia estar assim num outro auê, mas não, você tem o pé no chão. Como você cuida da sua saúde mental?
1: Bom, é um momento, é uma coisa muito importante, né? Eu não faço terapia, mas deveria fazer, né? Porém, não vou dizer que eu sou forte, porque a gente às vezes acha que é, mas quando as coisas acontecem que aperta, não só quando aperta, mas eu sempre tô conversando com Deus, minha terapia é ele. Eu tô sempre assim, eu tenho um bom time também, eu sei que posso contar sempre, então quando às vezes eu tô mal, eu desabafo com o pessoal, mas na correria é algo que eu até tenho que fazer, né? Que eu não só quando a coisa apertar, mas acho que previne pra quando a coisa apertar, a gente saber resolver, né? Que é fazer terapia, é importantíssimo, não é? Às vezes acho que tem muitas pessoas que até tem preconceito de fazer terapia, acho que é só porque a pessoa tá pirada e não é isso.
0: Você é novo, você conhecia muita gente.
1: Com certeza, né? E eu acho que é importante, independente, a pessoa... acha que tá saudável, algum tipo, mas às vezes tem um trauma que você nem imagina que tem da sua infância, do passado, alguma coisa assim. Por exemplo, eu tenho um sócio que ele fala muito sobre isso. Ele fez um parque aquático em casa. Ele é um cara que venceu na vida, é um emergente. E ele falou assim, caraca, vou fazer um parque aquático. Tanto assim, fez
0: a casa... É o sonho dele, né?
1: Não, e tipo assim, ele não entendeu por que que ele queria fazer aquele parque aquático. E ele lembrou, depois foi fazer terapia, ele foi lembrar que ele fez o parque aquático porque ele tinha um desejo quando era criança de ir pro Beach Park, que é um dos maiores, acho que pra quem não conhece, o Beach Park é um dos maiores parques da América Latina, que fica em Fortaleza, no Ceará. E aí ele falava que entregava panfleto com 10 anos de idade pra ir pro Beach Park, era o sonho dele ir pro Beach Park, e ele tava no inconsciente esse negócio, ele teve a ideia de fazer. Então isso são coisas que eu acho que é importante você, a pessoa se cuidar e se conhecer também.
0: E você é inquieto, tem projeto novo vindo aí.
1: Sim, sim, muita coisa boa.
0: Mas música sua, uma regravação de Ivete Sangalo, que eu achei a coisa mais linda do mundo. Por que você escolheu essa música?
1: Bom, nós estamos fazendo um projeto, um álbum novo, que a ideia é fazer com que as pessoas tenham nostalgias. Então,
0: eu amei.
1: Esse é um álbum que a gente tá trabalhando com muito amor e carinho, e acho que é o álbum que eu mais tô trabalhando, né? Então, a gente ia lançar esse álbum agora, mas a gente preferiu lançar pra depois do São João, e a gente quer fazer escolher a dedo, assim, as músicas. Eu já gravei pra mais de 60 músicas. Então, a gente lançou a música Deixe, porque é uma música que eu sempre falo assim, eu gosto de vender verdade. E é uma música que me deu nostalgia, assim como me deu nostalgia.
0: Eu fui ouvir e senti a mesma coisa.
1: Pois é, essa música foi lançada em 2007, então leva ali pra um tempo que você viveu alguma coisa, né? E não só Deixe, tá? Tem muitas músicas, muitas outras regravações que vai entrar nesse álbum novo e que pode causar nostalgia. Tipo assim, eu regravei músicas dos anos 80, 90 também, que vai entrar nesse álbum novo e que tá muito lindo, assim. E tem muito o que fazer, tá? Porque a gente ainda só vai lançar pra depois de São João, porque a gente ainda vai gravar muito mais músicas e escolher a dedo com carinho.
0: Ô, Léo,
1: e é é isso.
0: Encerrar, um sonho que você ainda quer realizar?
1: Um sonho que eu quero realizar? Eu tenho um sonho, acho que meus sonhos são atrelados à música mesmo, sabe?
0: Sim.
1: Então eu tenho muitos feats ainda a realizar.
0: É bom, hein?
1: É, tenho eu vou falar três aqui, que eu tenho um carinho muito grande por esses artistas e sempre foram minhas inspirações.
0: Gente. Atenção, os feats que ele sonha, vamos lá.
1: É, Henrique Juliano, eu vou falar Brasil, tá? Porque tem outros sonhos também, eu penso muito alto, mas eu vou falar Brasil assim, que eu acho que já ia pensar alto pra caramba também, que é o Henrique Juliano, o Matheus Cauã e o Jorge Matheus, são artistas que eu sou muito fã mesmo, que sempre foram minhas inspirações e que eu tenho o sonho de gravar algum trabalho.
0: E eu tenho certeza que você vai conseguir.
1: Amém.
0: Você é focado e vai chegar lá. Bom,
1: amém.
0: Gente, Léo Foguete vai passar por Minas Gerais, então você que é fã, preste bastante atenção. Dia 4 agora de junho tem Léo Foguete em Uberaba, olha que maravilha. No dia, deixa eu ver, dia 3 tem Pimenta, Cidade de Pimenta, julho, ó, já vamos pra julho, dia 3 ele tá em Pimenta.
1: Bora esquentar.
0: 5, Lagoa Santa, do ladinho de BH, vou em Lagoa Santa te ver.
1: Vamos, eu espero você lá, você é minha convidada, hein?
0: Eu vou mesmo.
1: É pra ir, Vamos.
0: Já passar na rádio, tomar um cafezinho, a gente faz um esquenta lá.
1: Na hora.
0: Já tá combinado.
1: Na hora, vamos. Obrigado pelo convite, inclusive.

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10: Bom dia, melhor ouvinte do mundo. Se você é fã de uma boa gastronomia, prepara o estômago, porque está de volta o Torresmo Fest, agora em sua segunda edição. O festival vai até domingo, trazendo diversos tipos de torresmo artesanal, cervejas especiais e uma estrutura completa com área kids para criançada. Para embalar o evento, tem música ao vivo. O festival acontece no estacionamento do Shopping Del Rey e a entrada é gratuita. Os ingressos estão disponíveis no Simpla. 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
1: Tá na hora, tá na hora. Ai, Caete, a Rafinha não sei cantar. A gente sabe, Rafa?
2: A gente não sabe, não.
1: Mas a gente vai te ajudar a cantar mal, agora.
3: Mal, nós estamos falando aqui.
1: É isso, Rafa. Vem cantar com a gente. Vamos ver quem é que vai cantar agora. Alô!
2: Alô, Cássia!
4: Oi!
2: Tudo bem, Cássia?
4: Tudo jóia!
2: Você fala com a gente de qual bairro?
4: Tá dando um som cruzado. Oi!
2: Você fala com a gente de qual bairro?
4: Eu falo do bairro Nacional.
2: Nacional! Beijo pra turma do Nacional curtindo o Cassino da Caete deste sábado. Bora cantar Israel e Rodolfo, Batom de Cereja. Cássia, ao vivo!
4: Bora!

0: Você acaba de ganhar aqui, ó. Você acaba de ganhar no karaokê do cassino. Seus ingressos pra curtir o Infinito Samba com Diogo Nogueira, dia 7 de junho, 7 da noite, no B-Fly Hall. Quer mandar um alô pra alguém? Fica à vontade, Cássia.
1: Quero mandar um beijo pro meu marido Ed e pra minha amiga Carol.
0: Valeu, beijo pra turma do Nacional. Muito obrigado pela companhia aqui na BHFM. Todo mundo se encontra aqui.
2: Aí, meu compadre. Vou falar pra ela agora. Agora.

0: cassino tem enquete da Caiete.
1: Meu amor, é agora. Agora eu quero saber quem é Rafa que vai tocar pra gente, hein?
2: Ai, Caiete, bora ouvir um áudio aqui do melhor ouvinte do mundo. E te dá seu prêmio também, se cadastrou no site ou no app da BH. Bora ouvir?
1: Bora ouvir, meu amor.
3: Oi, Cacá, bom dia. Sobre o tema de hoje, eu contaria aquela música pro meu ex. Vá com Deus. Vá com Deus.
2: O amor ele está aí. O amor ele está aqui, né? Vai com Deus. 11:57. Daqui a pouquinho tem o Celinho comandando aqui o Rebobina BH. E tem presente pra você, viu? Você que mandou seu áudio aqui agora, participou com a gente do Cassino da Caiete, se cadastrou em bhfm.com.br. Atenção, ô Eliane, você ganhou de presente par de ingressos pra curtir o maior castelo inflável da América Latina no Jump Around, no BH Shop, 28 de maio a 12 de junho, e o copo exclusivo da BH.

Fechar o Cassino da Caete neste sábado. Vamos liberar seu prêmio? Par de ingressos para curtir a Casa do Hexa com Rodriguinho, mais Pagode do Bigode. 29 de junho, no Da Orla DH, Michele do Jardim Alvorada. Final do telefone 39, ganhou, viu, Michele? E agora o resultado da sequência premiada de maio. Se cadastrou aqui, bhfm.com.br. Anotou 3 músicas na sequência durante todo o mês de maio. Atenção, hein? Vamos liberar agora 20 prêmios da Mondial pro melhor ouvinte do mundo aqui. Tá preparado aí? Então presta atenção. Final do telefone 00. O bairro é Colorado. Contagem. Final do telefone 00. Bairro Colorado. O nome dela é Larissa Carolina. Parabéns, Larissa, acaba de ganhar 20 prêmios Mondial na sequência premiada de maio. E ó, você que não ganhou esse mês, fica triste não. Ah, semana que vem já começa a nova sequência premiada no dia 1º de junho. E aí vamos liberar um cartão com 10 mil reais pra você gastar do jeito que quiser.

0: daquele jeito, hein, Caê?
1: E eu te espero já já na Expo Favela, hein, gente? Todo mundo lá pra gente encerrar com chave de ouro esse evento incrível que é a Expo Favela. Tô indo já já pra lá e a gente se encontra. Beijo, fiquem com Deus, até segunda, fui!
0: Você vai de que hoje, Caê?
1: Ah, eu vou correndo, vou de jatinho.
0: Não, tá... É fretado?
1: Não, é de pensamento mesmo.
2: Tchau, gente!

0: Beijo, me liga.
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0: Tá na hora de fechar os olhos, aumentar o som e deixar a memória te levar, hein? Começando agora na BH, mais uma edição do Rebobina, nossa viagem no tempo.
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0: suquinho de maçã. Ô, menina chique. De 2007, seu Jorge Burguesinha. Pra fechar nossa viagem no tempo. Gostou, né? Sensacional. Amanhã, ao meio-dia, tem mais aqui na BH.
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0: BH 1 e 2, Lohana Lima. E a informação no fim de semana aqui na BH.
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3: Oi, gente, eu sou a Lohana Lima e tô na área com mais uma edição do Hashtag BH. Bora?
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3: O prazo para entrega da declaração anual simplificada do microempreendedor individual referente ao ano calendário de 2025 termina neste domingo, dia 31 de maio. A declaração pode ser transmitida pelo app MEI ou pelo portal do Simples Nacional. Estão obrigados a declarar todos os empresários individuais que tenham sido optantes pelo CIMEI em qualquer período de 2025, mesmo que não tenham tido faturamento no ano. A entrega fora do prazo está sujeita à aplicação de multa de 2% ao mês de atraso, limitada a 20% do valor total dos tributos declarados ou ao valor mínimo de R$ 50. A multa é gerada automaticamente após a transmissão da declaração em atraso. A Receita Federal orienta que os microempreendedores façam a entrega dentro do prazo para evitar encargos e manter a regularidade do CNPJ.
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3: Tudo certo, pessoal? Eu volto daqui a pouquinho com mais uma edição do Hashtag BH. Valeu!

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1: Hoje em dia a moda é streaming. O pessoal assiste streaming, escuta streaming. É streaming que termina em vai pra cá, vai pra lá. Então, pra combinar, beba faz. O refri do grupo Heineken.
2: É.
1: Fizz.
2: Isso.
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1: Ah, e tem nos sabores laranja pera, guaraná da Amazônia e limão siciliano. Não sei se a venda deles vai aumentar, anunciando aqui no nosso programa, entendeu? Mas pelo menos eu vou ganhar uma grana e vamos lá.
2: Só você.
1: Fizz.

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4: BH 1:06.
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4: Um ótimo fim de semana pra você, o melhor ouvinte do mundo. Por aqui é o Célio Barbosa, coladinho com você nesse sabadão. E a partir de agora vai começar 45 minutos de música. E você já pode participar da sequência premiada mês de junho, valendo 10 mil reais.
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2: 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A gente não pode fazer nada quanto a isso.

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3.1, esse é o Pericão, ainda miludo, daqui a pouquinho, 14h, tem no Pagodinho da BH, uma hora com o melhor do pagode. Vejamos, 45 minutos de música, sequência premiada, mês de junho, vai tentar sim, o SL em mês de maio ainda não acabou, mas hoje foi resolvido.

0: 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PH, faltando 12 para as duas.
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0: Ferrugem, casal do mal na BH. Música nova, hein? Gostou? Pode ficar à vontade pra você pedir sempre aqui na BH. 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BH faltando um pras duas. Já volto, hein? No Pagodinho da BH. Uma hora com o melhor do pagode. Fica aí.
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5: O número de fumantes no Brasil subiu pela primeira vez em quase 20 anos. E os motivos dizem muito sobre o momento que estamos vivendo. A pandemia aumentou a ansiedade e o isolamento. Crises econômicas e estresse no trabalho já são também grandes motivadores que levam ao vício. Mas, se é que existe um lado bom nessa história, é o reconhecimento do SUS com um programa especialmente elaborado para quem quer parar de fumar, combinando terapia em grupo, adesivos de nicotina e outros medicamentos. O programa brasileiro é reconhecido pela OMS como um dos melhores do mundo e quase quadruplicaram desde 2019. Para participar do programa, o usuário pode procurar uma unidade básica de saúde ou centros especializados de referência, onde profissionais capacitados conduzirão a avaliação e indicarão o tratamento mais adequado. E para mais boas notícias como essa, me segue lá no @SilviaCastroDC.
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6: Ligado na programação da BHFM, melhor ouvinte do mundo. Se você quer um programa diferente e fascinante para este domingo, dia 31, se liga nessa dica. O Espaço do Conhecimento, o FMG, promove a tradicional observação solar. A atividade acontece das 10h30 da manhã até o meio-dia, onde pequenos grupos sobem ao terraço a cada 15 minutos para observar.

0: 6 anos de idade. O local é na Praça da Liberdade, número 700, no bairro Funcionário, e os ingressos são gratuitos e devem ser retirados no Simpla. 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

0: Hora, hein? Tá na hora de aumentar o volume pra curtir uma hora direto com os melhores pagodes. O pagodinho da BH, hein? E ó, chega junto aí. Já começou.
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0: Gaga. Trilha sonora perfeita pro seu fim de semana, hein? Thiaguinho, Viva lançou. 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VH 1222, e a gente segue por aqui com muito pagode.
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0: Ferrugem. Eu juro. E aí, tá junto com a gente no sabadão, curtindo no pagodinho da BH? 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BH 2:34.
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0: Pesquisas mostram que a prática de desenhar regularmente pode fortalecer conexões em nosso cérebro. Idosos que desenhavam diariamente relataram sensação de presença e foco, semelhante à meditação, e quase 75% entraram em estado de fluxo, aquele momento em que o tempo passa sem perceber quando estamos inteiramente entregues e dedicados ao que estamos fazendo. Quer fazer um teste simples para testar como anda a saúde do seu cérebro? Desenhe um relógio de ponteiros e marque 10 ou 11 horas. Parece simples, mas erros na posição dos números, ponteiros no lugar errado ou relógio incompleto pode indicar alterações cognitivas que merecem atenção médica. No mais, rabisque à vontade e deixe a criatividade e o seu cérebro trabalharem. Para mais boas dicas como essa, me segue lá no @SilviaCastroDC.
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4: BH 2:39.
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0: O que que tá te dando na cabeça?
1: Revelação, fala baixinho.
2: Alô, bateria.
1: Bate palma aí, revelação. Obrigado, meu querido.

0: Imagina Samba. Você não tem noção. E assim fechamos mais uma edição do Pagodinho na sua BH. Mas amanhã, 2 da tarde, tem mais, hein? 1 hora com o melhor do pagode.
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0: eu sou a Lohana Lima, tô chegando com mais uma edição do Hashtag BH no seu fim de semana. Bora de notícia?
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0: O valor do estacionamento rotativo de Belo Horizonte vai aumentar de R$ 4,95 para R$ 5,61 a partir da próxima segunda-feira, dia 1º de junho. A correção, segundo a Prefeitura de BH, é resultado da aplicação do IPCA acumulado entre outubro de 2023 e maio deste ano. Créditos comprados anteriormente, assim como os bônus de estacionamento por 30 minutos, continuam válidos. De acordo com a Prefeitura de BH, a capital conta atualmente com mais de 22 mil vagas físicas para veículos, que devido à rotatividade de horários se tornam mais de 100 mil oportunidades por dia de estacionamento. O sistema funciona de segunda a sexta, de 8 da manhã até às 6 da tarde e aos sábados de 8 da manhã até 1 da tarde. Já aos domingos e feriados não é necessário o uso do crédito digital do rotativo. Motoristas que não respeitarem a legislação e estacionarem sem a ativação do rotativo estão sujeitos à multa de R$ 195,23 e 5 pontos na Carteira Nacional de habilitação, além da remoção do veículo.
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0: Tudo dito, eu volto na programação do fim de semana com mais um Hashtag BH. 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
0: BH 3 e 8.
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0: E aí, tudo certinho no seu fim de semana? Eu sou o Célio Barbosa e a partir de agora tem 45 minutos de música direta, hein? É a nova temporada da sequência premiada que já começou e vale um cartão no valor de 10 mil reais.
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0: 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BH 11 para as 4. Daqui a pouquinho, DJ Brinquinho e o baile da BH.
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0: A Cato e o Ronaldinho Gaúcho, rolê aleatório. Daqui a pouquinho, DJ Brinquinho, baile da BH, 2 horas com o melhor do funk. 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BH 2 para as 4.
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0: Pelo terceiro ano consecutivo, Belo Horizonte recebeu o certificado Tree City of the World, traduzindo Cidade Árvore do Mundo, pelas diversas ações ambientais adotadas no município nos últimos anos. Em 2025, foram realizados mais de 50 mil plantios, além do lançamento do Plano Municipal de Arborização Urbana, que tem o objetivo de ampliar e conservar as árvores nas áreas urbanas de forma planejada, estabelecendo ações imediatas e estratégias de longo prazo, integrando o manejo adequado, o monitoramento contínuo e a priorização de intervenções em áreas estratégicas. Plantios voluntários também são incentivados pela Prefeitura de BH. Você encontra mais informações no próprio site da Prefeitura de BH. E para mais informações como essa, me segue no @SilviaCastroDC.
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0: aí, Brinquinho? Mandando ver 2 horas com o melhor do funk. Fala, Brinquinho.
1: Fala aí, começando mais um Baile da BH. Aqui na sua BH FM, comigo DJ Brinquinho.
0: Isso.
1: E ó, hoje não tem moleza, hein?
0: Não?
1: Hoje a gente vai dançar do começo ao final.
0: Bom,
1: e vambora começar.

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0: Segue BHFM, arroba rádio BHFM, tá bom? Aquele intervalo comercial rapidinho, né, Brinquinho? Já já a gente volta.
1: É isso, daqui a pouco tem mais Baile da BH, aqui em 102,1.
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4: BH 4:33.
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0: Vamos, só a primeira hora, hein, do Baile da BH. Tô indo nessa. Segundo tempo agora com ele, Bruno Márcios. DJ Benguinho, daqui a pouquinho você volta, né?
1: É, tem mais, hein?
0: Tem mais.
1: Não vai embora, não.
0: Vai não.
1: Tem mais Baile da BH.
0: Uma hora.
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7: BH 5 e 3.
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0: fim de semana, aliás, o último do mês de maio, né, galera?
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0: Com o DJ Brinquinho, vem se preparando aí pro último set. Já já tem tamborzão das antigas, retrofunk, já já aqui no Baile da BH, certo, DJ?
2: É, falta pouquinho só, mas ainda tem mais. Não sai daí.
0: Por favor, continue ligado e curtindo a gente aí. BH agora 5h31. Sabadão, equipe de promoção BHFM na ralação. E trazendo novidades pra você, o melhor ouvinte do mundo. 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
0: Valeu, Marcelo.
3: Valeu.
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1: BH 5:35.
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0: Ah, mas a gente encerra por aqui, né? Chegar. Baile, baile da BH. Ah, tudo que é bom dura pouco. 2 horas de programa pra você curtir sempre. Todo sabadão, o melhor do funk aqui no Baile da BH com DJ Miriquinho. Certo, DJ? Cadê o DJ? Ah, gente, Brinquinho. Cadê? Brinquinho ficou mudo? Ah, não tem problema não. A gente faz o seguinte. A gente cola com ele aqui no arroba rádio BHFM também, pra você acompanhar tudo com a gente. Fechou? Tá bom, DJ? Pode ser assim? Então tá. Fechou, então.
1: Agora, só semana que vem. Pede o teu som lá, arroba DJ Brinquinho, pra você curtir à vontade o Baile da BH. E claro, pedir o teu som, não é isso? Mas agora, só semana que vem. Tchau, valeu!
0: Valeu, DJ. Forte abraço, tamo junto. BH agora 6:07.
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3: Alô, alô, empresas e governo. A população, de forma geral, vai cobrar cada vez mais responsabilidade e ação com relação ao aquecimento global. No Brasil, 70% dos entrevistados da pesquisa Ipsos afirmam que é preciso agir agora contra as mudanças climáticas para não comprometer as futuras gerações. 71% dizem que o país deveria fazer mais para enfrentar a crise climática, o que mostra também uma maior preocupação dos brasileiros. E quando há preocupação, há também ação. Ao mesmo tempo que cada um tem se empenhado para evitar o desperdício e o gasto com energia, tem também cobrado mais ação do poder público. É esse o caminho. Todo mundo fazendo a sua parte, não acha? Me conta lá no arroba Silvia Castro DC.
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0: você ouviu aí Henrique e Juliano com Arranhão. 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

0: Vem aí o Expo Favela Minas Gerais, a maior feira de empreendedorismo de favelas do Brasil, com a edição mineira recheada de atrações, palestras, workshops, exposições, entrevistas, mentorias e muitos negócios fechados. Afinal de contas, o objetivo da Expo é criar um ambiente estratégico de conexões com investidores, marcas e parceiros capazes de acelerar empreendimentos e gerar novos negócios a partir das oportunidades que surgem ao longo do evento. Atualmente, dos 17,9 milhões de moradores em favelas, 5,2 milhões já empreendem e 6 milhões sonham em ter um negócio próprio. Quer melhor oportunidade do que essa? Para mais informações, acesse expofavelaminas.com.br e para mais boas notícias, me segue lá no @SilviaCastroDC.
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4: Essa marcou gerações. Quem sabe solta a voz, canta com a gente assim, ó.

0: 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BH 9 para as 9.
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2: BH 7 para as 9.
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0: Guilherme Benuto, menos é mais.
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